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0: Parabéns, meninas. 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

0: só faz barulho aí! Faz barulho pra Breno e Matheus!
1: Faz barulho pro João aí!
0: Deus abençoe, moçada! Tamo junto!
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0: que é isso?
1: Rapaz, quem escreveu essa música é um gênio, porque o tal do poeirão nesse Barreto tá tendo, viu? É. Esse ano tá tendo.
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0: Paulinho! Quem gostou, bota a mão pra cima e faz barulho!
1: 10 e 2.

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10:50. Origens do Pampa segue na tua companhia até a 1 da tarde desse domingo, 26 de julho. Temos a alegria de contar com o aval publicitário de várias empresas que nos ajudam a levar mais longe a cultura e a história do Rio Grande através da música. 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

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Trazendo a solicitação dos ouvintes através do 549-8435-2490. Esse é o canal direto. Com Origens do Pampa, com a tua rádio Amizade FM, 549-8435-2490. O pessoal de Vanini tá na nossa companhia, pedindo música para homenagear os avós. Que coisa linda, hein? Aquele abraço aos netos Arthur, Gustavo e Guilherme, que estão oferecendo o programa todo de hoje para os avós e para a Bisa Hilda, pela passagem dos dias, pelo Dia dos Avós, que foi ontem. Nosso abraço aos avós e a Bisa do Arthur, do Gustavo e do Guilherme. Dona Hilda aí em Vanini, nosso abraço, nosso carinho. A Elizabeth Tix na nossa companhia por lá também. Estamos trazendo Joca Martins e esta obra linda, uma valsa do Luiz Menezes, A Última Lembrança. Grande abraço, bom dia.

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11:03, em frente com Origens do Pampa, na companhia do Marciano Bonamigo, que compra e vende tratores e implementos agrícolas. 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Homenagem aos avós. Ontem a passagem do Dia dos Avós e nós queremos homenagear através da poesia do Marcioli Pérez Pereira, Canto aos Avós. Bom dia.

0: avós eram de carne e osso. Tomavam mate, comiam carne com farinha, camperiavam. Sopravam a chama dos lampiões, dormiam cedo. Os avós tinham braços e pernas e cabeça. Olhai os seus retratos nas molduras, laçavam de todo o laço, amanuciavam potros, fumavam grossos palheiros de bom fumo e amavam seus cavalos que rompiam ventos e bandeavam arroios como um barcoage. Usavam lenços sobre a barba espessa e o barbicacho lhes prendia o queixo, sombreiros negros para chuvas e sóis, palas de seda para soalheiras, ponchos de lã quando a invernia vinha. Tinham impérios de flechilha e trevo, e famílias de bois no seu império, e eram marcas de fogo seus brasões. Charlavam de potreadas, de mulheres, de episódios de adaga, contra adaga, do tempo, das doenças, das mercâncias do gado gordo para o saladeiro. Tinham homens ao seu mando, os avós, no quartel rude dos galpões campeiros, enseivados de mate e carne gorda. Os empíricos soldados madrugavam na luz das labaredas de espinilho, que era sempre o primeiro sol de cada dia. Honravam os avós a cor dos lenços, a seda branca dos republicanos, o colorado dos federalistas, e morriam por eles, se preciso, coronéis de milícias bombachudas, acordando tambores nos varzedos, no baticasco das cavalarias. Nas largas camas de cambraias alvas, vestindo o corpo da mulher mocita, juntavam carnes no silêncio escuro, pautado por suspiros que morriam no contraponto musical dos grilos. Os avós eram de carne e osso. Tinham braços e pernas, cabeça, artérias, nervos, coração e alma. Humanos como nós, os velhos tauras, mas de bronze e de ferro nos parecem estes campeiros que fizeram história, estátuas vivas de perenidade nos pedestais do tempo e da memória.
1: Nossa homenagem aos avós que estão na nossa companhia neste 26 de julho, Dia dos Avós. Todo carinho, toda atenção para aqueles que vieram antes e deixam o seu legado e a sua história para a nossa sociedade. Abraço a todos os avós. Tá chegando uma marca buena, uma barbaridade. Solicitação do nosso amigo Jackson Alves da Rosa. Grande abraço, Jackson. Sempre com pedidos de fundamento. As boas músicas do nosso Rio Grande, dos cancioneiros que fazem letras que são poesias e depois são musicadas. Como esta, que está chegando para o nosso amigo Jackson e para quem nos acompanha, da 24ª Sapecada da Serra Catarinense. Chega para cantar o Índio Ribeiro, Oveiro e o Chita, falando das pelagens, dos pingos que definem o nome pelas suas características, como é o oveiro, que tem as manchas brancas irregulares e assimétricas espalhadas pelo corpo, e bem como o oveiro chita, que cavalo malhado, se caracteriza pelas manchas brancas salpicadas sobre um fundo rosilho. Vamos ouvir oveiro e o chita, Índio Ribeiro. Bom dia.

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4: 11 horas mais 16 minutos. 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

chegando para o palco do Origens do Pampa, o grupo Renascença, recordando este sucesso lá dos anos 90. Para ver que o que é bom dura para sempre. É atemporal. O grupo Renascença nos traz de chão batido e esta vai lá para o Paranazão Grande. Alô, amigo Lécio, dona Dina, recebendo o neto Antony, né? E depois de carona vem o Adão e a Adriele. Tenho certeza que o mais aguardado aí, Adão, é o Antony, viu? E povo bueno, na volta da churrasqueira, certamente calibrando o pulso com aquela caipira no capricho. E aí, escutando Origens do Pampa pelo aplicativo da Amizade FM. Aquele abraço! Bueno, vamos trazendo música para os avós aqui, ó. A Isabelle Vitória Marchetti, grande Isabelle, essa prendinha querida, tá homenageando aí sua mãe Angélica, também a avó Luísa Garbim Marchetti. Que coisa boa, não é mesmo, Isabelle? Vamos trazer uma música gaúcha aqui, a solicitada era sertaneja. Então nós vamos trazendo uma música bem gaúcha para a mãe Angélica e para a avó dona Luísa Garbim Marchetti. Um abraço, obrigado pela companhia. Grupo Renascença, de chão batido. Bom dia.

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11:30, seguindo com Origens do Pampa, reforçando o convite para o próximo sábado, 1º de agosto, você participar do tradicional Costelão lá no Bar do Jair Cortes. 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

Alô, amigo Valcir Foch lá em Siríaco. Parceiro de longa data aí, e é o ouvinte do Origens do Pampa. Aquele abraço pra você e pra toda a família aí, Valcir. Tenha um ótimo domingo. Também quem tá com a gente nesse domingo é a família Toninho, lá no topo da coxilha. É mesmo, Andréia, tá homenageando o sogro, seu Antônio Toninho. Grande Antônio, aniversariante de ontem, dia 25 de julho. Parabéns, saúde e paz para o seu Antônio Toninho, cravando mais um palanque no alambrado grande da vida. Felicidades em nome de toda a família. É seu Amarildo, nossos amigos aí, a Nossa Senhora da Paz. Aquele abraço. E pelo dia dos avós também, aos avós aí da casa, tá certo? Estamos trazendo a pedido do nosso amigo Valcir Foch, o Vitor Matheus Teixeira, o imortal Teixeirinha, e a fama do Boi Barroso. Esta é uma marca buena. Essa também é atemporal. Nunca sai da moda.

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É o programa Origens do Pampa, com meu amigo Marco Antônio Ouro. E para mim é uma satisfação muito grande estar com todos vocês. Tchê, baita abraço e que a música sirva para nos encontrarmos sempre.

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11:45 e nós vamos seguindo com Origens do Pampa nesta manhãzita de domingo, hoje é 26 de julho, até a 1 da tarde. O espaço é da música e da poesia do nosso Rio Grande, para você de Davi Canabarro, da região que sempre nos honra com a companhia nestas 3 horas de culto ao gauchismo através da música e da poesia. 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

Estamos trazendo para o palco do Origens do Pampa o Mano Lima, este taura missioneiro, para mandar para dois ex-patrões do CTG Davi Canabar, nosso grande parceiraço Volmar Busnello, ele é a Magda, nosso abraço. Estão por aí recebendo visitas ilustres, nossos conterrâneos, hoje aquerenciados no litoral catarinense, o lindo Vitório Tibola, Margarete. Familiares por aí, nesse domingo, certamente não vai faltar aquele churrasco preparado a capricho, churrasco gaúcho, nosso amigo Volmar. E claro, firmando o pulso naquela caipira também, preparada a preceito. Abraço, Volmar, abraço, Vitório Tibola, grande Olindo. Tibola, lá de Camboriú, para Davi neste final de semana. Cadela Baia, o Mano Lima, que vem para cantar aqui no palco da 107.3. Bom dia!

Oi, Galecho Crismo, velho do Rio Grande. Mano Lima, homem do campo. Poeta campeiro, este é o Mano Lima, autêntico representante da música chucra do

parte dessa história ativamente e hoje continuam fazendo parte dela como sócios e sempre presentes nos eventos. 28 de novembro, Os Mateadores, no palco lá do CTG Davi Canabarro, para comemorar 56 anos da nossa entidade. Eu, mais ela e o Tostado, Os Mateadores, no Origens do Pampa. Bom dia.

Galete, Fran, Tranco, velho, bem pandangueiro, mateadores, é coisa que eu acho lindo e levo por gauchada, chegar no povo tiplando com a China engarupada, exibindo um bom sorriso e uma florzita plumada, e floreando os dois ferros num bagual de boca atada. Os mateadores cantando no Origens do Pampa e outro grupo que estará aqui na volta nos próximos dias, ou melhor, no mês de setembro, vai ser o grupo Cordiona ali no município de Vanine, não é mesmo? Nosso parceiro Agenor, grande Agenor Batistello, gaiteiro, cantor, aquele abraço para você, para a família, obrigado pela parceria. Dia 7 de setembro, grupo Cordiona, lá no Sentinela da Serra, em Vanine. Mais um baita fandango, com certeza. Esse tem a marca do Porca Véia. Grupo Cordiona segue levando a música autêntica do nosso pago. E o contrapasso, parceiros, bom dia!

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3: E no oferecimento da Reginato Cereais e Agronegócios, nós vamos às cotações dos grãos que foram comercializados na última sexta-feira, dia 24 de julho, aqui na nossa região. A soja foi vendida a R$ 132, a saca de 60 quilos, o milho R$ 61 e o trigo R$ 70, também a saca de 60 quilos. Sempre, claro, no oferecimento da Reginato Cereais e Agronegócios, e lembrando que são os preços médios que foram praticados aqui na nossa região.
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3: 12:04, vamos em frente com Origens do Pampa, abrindo a terceira hora do programa deste 26 de julho, na companhia da Vancini Motors, que tem à venda um Cruze 2019, Fox Rock in Rio 2016, Saveiro CE Trend 2014, BMW X5M 2015, HB20 1.6 Premium Automático 2014, Polo 2014, Honda Civic 2010, HB20 1.0 2014, Gol 95, Amarok 2011 e um Gol Turbo 96. 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

Alô, São João Bosco. Alô, amigo César Soares, Passo Fundense, tá lá pela capital do Planalto Médio, mas hoje visitando São João Bosco aí em Siríaco, cunhado Miguel, para comemorar os 70 anos da Fátima, aniversariante que está botando mais um ponto no tricô grande da vida. Parabéns, Fátima. Diz que é a moça que lida com as vacas de leite, com as mimosas, não é mesmo, seu César Soares? Aquele abraço a todos que estão aí nesta festa linda, por certo, lá em São João Bosco, comemorando os 70 anos da Fátima. Parabéns, saúde e paz, que o patrão das alturas siga abençoando e iluminando teu caminho. Vamos trazendo, claro, a pedido do César Soares, Vitor Matheus Teixeira, nesta música que é um hino do nosso Rio Grande, não tenha dúvida. Querência amada, boa tarde.

0: O Rio Grande também.
1: Que marca buena, como esta próxima que tá chegando com César Oliveira e Rogério Melo, vai lá para Paraí. Nosso grande parceiro Nelson Bocalon tá por aí pelo rancho com a patroa, dona Natália, e acompanhando Origens do Pampa aqui na Amizade FM. Aquele abraço, Nelson, você, a Natália, todos que estão na sintonia do nosso programa. E esta música é linda também, do César Oliveira de Souza e do Roberto de Oliveira Huerta, Depois da Lida. Grande abraço, boa tarde.

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12:19, em frente com Origens do Pampa. Hoje é 26 de julho de 2026. Estamos trazendo o recado de nossos apoiadores. 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

0: Já falei da programação da Semana Farroupilha 2026 do CTG Davi Canabarro. Começa no dia 11 de setembro, vai até 19. E já começa bem, começa com o grupo Som do Sul. Com certeza um dos maiores grupos fandangueiros do nosso estado. Som do Sul vai estar por aqui com o Kiko, vocalista que por muitos anos fez parte do grupo Os Serranos, assim como outros componentes deste grupo também faziam parte do grupo Os Serranos. Então é música de qualidade para você começar bem a semana farroupilha no dia 11 de setembro, deste jeito assim, ó. Quanto tempo eu não danço uma vaneira. Boa tarde.
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0: 12:30. Que quarteada buena, hein? Não cansei, não adianta mesmo, né? Precipitar as coisas, tudo no tempo certo. Grupo Carqueja, Não Tenseia, obra linda dos compositores Robson Garcia, André Coelho. Osa buena, música autêntica você ouve aqui no Origens do Pampa, todos os domingos das 10 até a 1 da tarde, sempre com aval publicitário de nossos apoiadores, a quem nós sempre agradecemos, fizemos questão de recomendar para o amigo que nos acompanha, para que usem os produtos, comprem os produtos e usem os serviços destas empresas que confiam no Origens do Pampa para levar mais longe as suas 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

O Origens do Pampa segue até a uma da tarde aqui na minha, na tua, na nossa ZYD 689, 107.3 Amizade FM. Falamos de Davi Canabarro para toda a região e para o mundo, para o amigo que está na nossa sintonia, através da internet amizadefm.com.br ou através do aplicativo. Bueno, na nossa sintonia, lá na Querência de Casca, audiência ilustre dos nossos amigos da Loja Neto, não é mesmo, seu Arlindo? Afinal de contas, tem visita importante por aí hoje. Pessoal lá da Serra Gaúcha, lá de Carlos Barbosa, é a filha Priscila. Tá morando lá em Carlos Barbosa, mas ontem, dia 25, dia do colono e motorista, esteve de aniversário. E aí nós queremos, em nome do pai, da mãe, do Mano Cassiano, homenagear a Priscila, desejando saúde, paz, que você tenha muitas bênçãos. Nossa Senhora Aparecida te cubra com o seu manto, que você tenha muita paz e prosperidade na sua vida. Tá botando mais um ponto no tricô grande da vida, não é mesmo, Priscila? Certamente foi bem acolhida, bem recebida aí pelos pais, seu Arlindo, Dona Mari, o Mano Cassiano. E nós queremos também, aqui em nome da Rádio Amizade, te desejar muita saúde, muita paz, tá certo? Parabéns, que Deus siga lhe protegendo e acompanhando nesta tua jornada. Música com João Luiz Correia e a Milonga, lá na campanha. Boa tarde.

12 horas mais 40 minutos, é a música romântica, a música linda no Origens do Pampa. Aqui você ouve de tudo, música campeira, fandangueira, a música romântica. Todos os temas do cancioneiro gaúcho têm espaço aqui no Origens do Pampa. Como esta próxima que está chegando, é uma sátira, inclusive, do fronteiriço Leonel Gomes, lá da Fronteira da Paz, de Santana do Livramento, apresenta um tema bem interessante, é o namoro de corvo. Que tal? Meu amigo Clayson Andrade tá na sintonia, a você e toda a família, aliás, esta família querida aí do topo da coxilha, família Andrade, que sempre nos honra aí com a sintonia, pessoas do bem, que a gente também quer bem. Grande abraço a você, Clayson, toda a família aí que tá na sintonia do Origens do Pampa. Namoro de Corvo, Leonel Gomes, boa tarde.

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Alô, amigos de São Jorge. Abraço a tantos amigos que temos por lá e hoje participando do nosso programa, pedindo música a Nair, oferecendo pra filha, pra neta, pro genro, ou seja, a Tatiane, a Duda e o Jango, aquele abraço a este povo do São Jorge, do rodeio regional, que é sucesso aí pelo Rio Grande. Primeiro final de semana de dezembro, festança é pelo São Jorge, CTG Cavalo Branco. E todos os amigos de lá que recebem bem a pionada e as prendas de toda a região. Vamos trazendo a pedido da Nair, Castração a Pialo, Crioulo dos Pampas. Boa tarde.

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Claro, sempre na expectativa de ter feito boa companhia para você nestas 3 horas de Origens do Pampa. Esperamos estar juntos mais uma vez no próximo domingo, primeiro dia 2 de agosto, né? 2 de agosto, já tá virando o 7º mês do ano, que coisa de louco. Mas não há de ser nada, o Rio Grande é grande, assim nós vamos tocando por diante. Origens do Pampa com este compromisso de preservar nossa história, nossa cultura, nossos usos e costumes através da música e da poesia. Vamos trazendo a solicitação do amigo Nereu Schmidt. Alô, Nereu! Coisa buena ter um amigo aí na companhia, pedindo uma dos Bertucci. É claro que nós vamos trazendo São Francisco é Terra Boa. E aí encerramos com os mateadores. Mais uma vez lembrando, 28 de novembro, os mateadores comemorando 56 anos do CTG da Vicanabarro. Vai marcando aí na tua agenda. Antes temos a Semana Farroupilha, claro, os mateadores no dia 11 de setembro. O Grupo Som do Sul, aliás, Grupo Som do Sul, dia 11 de setembro, na abertura da Semana Farroupilha. 28 de novembro é que os mateadores estarão por aqui. E aí fecha Origens do Pampa com os mateadores, o Baile das Negra Touro. Depois tem o programa Encontro com os Serranos. Vamos lá para o CTG Davi Canabar, está acontecendo a escolha dos peões e prendas da gestão 26-27. Você pode acompanhar lá na tarde desse domingo, vai seguindo as provas artísticas, prova do Encilhar o Pingo, pode acompanhar por lá. Tá bonito de se ver. Peões e prendas aqui do CTG Davi Canabarro e do CTG Neco Goulart de Siríaco. Abraço, patrão Lucas da La Costa e toda a patronagem, associados do Neco Goulart. Os irmãos Bertucci, São Francisco é Terra Boa. Depois os mateadores, Baile da Negra Tor. Grande abraço.

0: Obrigado! Obrigado, valeu, obrigado.
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2: Prezados fãs e amigos, prestigiados ouvintes, é por essa querida emissora, nossa parceira com o programa, que já estou com vocês. Muito obrigado por sua companhia e o prestígio de sua audiência. Meu fraterno abraço a todos que nos ouvem aqui no sul do país e quem nos acompanha em outros queridos estados brasileiros. Também aos internautas, expresso meu agradecimento. Hoje, final de mês, mais um programa especial, somente musical. Trata-se da Tertúlia Serrana. Muita música para vocês. 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
2: Pois bem, senhoras e senhores, gauchada amiga, quem eu convidei para subir e cantar nesse palco imaginário com os serranos, nesta tertúlia serrana de hoje, é um artista nascido em Seberi, aqui no nosso Rio Grande, o qual, depois de uma trajetória como cantor em alguns conjuntos, passou a se dedicar mais efetivamente às composições. Isso a partir de 2022. E de lá para cá, suas criações são festejadas e gravadas por muitos artistas do nosso cancioneiro, inclusive por consagrados artistas e grupos. Ele é um fecundo compositor. O artista de que falo é bicampeão do Ronco do Bugio, Festival de São Francisco de Paula. Foi campeão também do Festival Cante Uma Canção em Vacaria, juntamente com Rico Basqueira, com a música Zé Mendes Tá Vivo. Ele tem mais de 700 músicas gravadas. Como cantor, gravou 6 CDs com conjuntos musicais dos quais ele participava. Em carreira solo, já lançou 5 CDs. Tendo o mais recente, o nome De Fundamento. Neste ano de 2026, segue sua carreira solo e por vezes vai lançando novas composições nas plataformas digitais. O artista convidado chama-se Dionísio Costa, ao qual dou as boas-vindas e peço que ele saúde aos ouvintes do nosso encontro nesta tertúlia.
6: Buenas, meu amigo Edson Dutra.
0: Prazer imenso estar mais uma vez no encontro com os serranos e poder saudar e mandar um forte abraço aos seus incontáveis fãs, amigos e seguidores pelo Brasil e pelo mundo. E desta feita, tendo a alegria de poder participar da Tertúlia Serrana e aproveitar o espaço, além de agradecer este baita convite, entregar para os amigos as nossas canções e também deixar o contato deste modesto poeta e cantador. 51 98583 8588, a região da Grande Porto Alegre, 51 98583 8588. E um forte abraço.
2: Valeu, colega e amigo Dionísio. Agora anuncio a música Serenata na tua interpretação. E em seguida os serranos cantam Eu Voltei. Vai lá, Ganso!

0: Rodamos com Dionísio Costa, dele do Eliseu Vargas, a obra Serenata. Em seguida, do Raí, na interpretação dos Serranos, essa linda música Eu Voltei. Breve pausa e já já estaremos de volta.
1: 1:17.
0: De volta, agradável companhia de todos vocês, queridos ouvintes, com o programa Encontro com os Serranos. 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
0: 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De volta com a Tertúlia Serrana e nosso convidado Dionísio Costa canta Subindo a Serra e depois os Serranos com Cheirando a Criolinho. E para concluir o bloco, novamente Dionísio Costa canta Gauchesca Parceria. Vai lá, Ganso!

mais uma obra da nossa rica parceria. Ô Dionísio Ré, que Deus continue iluminando essa nossa parceria por muitos e muitos anos. E a nossa sincera amizade. Oi, Alete. Forte abraço. Vamos abrir o

0: Ouvimos na interpretação de Dionísio Costa, dele do Albino Manique, Subindo a Serra. Depois, os serranos interpretaram Cheirando a Creolim, composição de Alex Silveira e André Teixeira. E concluindo o bloco, Dionísio Costa interpretou dele e do João Luiz Correia, Gauchesca Parceria. Breve intervalo e logo estaremos com vocês. É a Tertúlia Serrana aqui, por sua Rádio do Coração. Regressando com o nosso encontro, a agradabilíssima companhia dos nossos fãs e amigos, por essa que é a sua rádio favorita, sua Rádio do Coração. 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
0: De retorno com o programa, anuncio nova música com Dionísio Costa, afamado e consagrado compositor e cantor gaúcho. Ele interpreta Beijo no Sorriso. Depois os serranos tocam e cantam Na Voz da Cordiona e Doutor e Domador. Vai lá, amigo Ganso!

0: Levamos aos nossos ouvintes aqui no programa, com Dionísio Costa, dele e do Wilson Paim, a música Beijo no Sorriso. Depois, os serranos se interpretaram na voz da Cordiona, composta por Paulo Ricardo Costa e do William Hengen. E ainda rodamos Doutor e Domador, obra composta pela acordeonista Marinê Siqueira e Celso Brás. Meus ouvintes, em seguida voltaremos com a sequência do programa. Muitas músicas para vocês que nos acompanham aqui na Tertúlia Serrana ainda virão. Tertúlia Serrana, como sabem todos, é essa faceta de final de mês do programa Encontro com os Serranos. Até já.
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0: De volta com o nosso encontro sob o prestígio da companhia de todos os nossos queridos ouvintes. 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
0: Voltando com o programa, novamente convido a Dionísio Costa para cantar em nossa Tertúlia Serrana. E ele o faz com as obras Luz do Meu Rancho e Não Esqueço Aquela Praga. Concluindo o bloco, os serranos interpretam Eu Sou do Sul.

0: Este é o Encontro com os Serranos, hoje com um programa especial, a Tertúlia Serrana.
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0: Rodamos com Dionísio Costa, Luz do Meu Rancho, e Não Esqueço Aquela Praga. As duas músicas de autoria dele e, finalizando o bloco, os serranos interpretaram, do Eldo Saldanha, a clássica obra Eu Sou do Sul. Breve pausa e logo regressaremos com vocês. Até já! Respeitosamente eu peço, permaneçam conosco. É mesmo uma honra tê-los como ouvintes. O programa Encontro com Serranos volta à audiência de todos que nos prestigiam com essa amável sintonia. 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
0: Retorno com o programa, trazendo novamente o colega e amigo Dionísio Costa, nosso convidado desta tertúlia serrana. Ele interpreta Todo Mundo Deve

0: Dionísio Costa cantou de sua autoria a música Todo Mundo Deve Um Pouco. E em sequência, os serranos cantaram a clássica Nos Varzedos da Fronteira, composta por Mano Missioneiro e Nilton Ferreira, e do Gonzaga dos Reis, brilhante gaiteiro serrano de São Francisco de Paula, o vaneirão solo Fandango no Rodeio em Vacaria, um entreveiro de gaita aí que vocês devem ter gostado. Meus ouvintes, pequena interrupção e já já regressaremos.
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0: Voltando à agradável companhia dos nossos fãs e amigos com o programa Encontro com os Serranos. 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
0: Meus ouvintes, trago mais música dos serranos pra vocês. Agora é a vez de rodarmos o chamamê Volver em Guitarra e, em seguida, Vaneira Serrana. Depois, com Dionísio Costa, rodaremos Trancão dos Cola Grossa. Vai lá, ganso!

0: Trouxemos a vocês com os Serranos o clássico Chamamê Correntino, Volver em Guitarra, obra composta por Roberto Galarza. Depois, Vaneira Serrana, composta por Emerson Francisco Becker Dutra, João Francisco Becker e por mim, Edson Dutra. E concluindo o bloco e o programa na parte musical, Dionísio Costa cantou Trancão dos Cola Grossa, composta por ele e Zilmar Santos. Expresso mais uma vez meu agradecimento a todos pela companhia da audiência e também agradeço às empresas que anunciam localmente e às nossas parceiras diretas. 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
0: 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Mais uma vez, obrigado a todos os ouvintes, obrigado ao parceiro aqui do estúdio, o diligente operoso Ganso, e a Jesus Cristo, o grande arquiteto do universo. E até a semana que vem, mais um programaço dos Serranos por essa grande emissora. Até lá, gauchada do Rio Grande, do Brasil e do mundo.
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Jorginho novamente. Quem diria, hein?

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Muito boa tarde a você ligado na programação da Amizade, 5 horas e 29 minutos da tarde de domingo, hoje 26 de julho de 2026, programa Domingo Show por aqui na sua companhia. Vamos seguir a programação por aqui então, com muita música para você que está aí do outro lado do rádio, nos dando a honra da sua companhia, você que está com o seu rádio ligado, você que está ligando o seu rádio agora. Sejam todos bem-vindos aqui na frequência 107.3. Vamos juntos, eu daqui, vocês daí, com a melhor programação do rádio, sempre em nome de EM Serviços Elétricos e Sistemas de Segurança, Dilson Refrigeração, Auto Posto Avenida, Restaurante Lancheria Cruz Altinha, Cerâmica Pássaro, Bar Armazém Cachorro Sentado e Mercado Padaria, Relojaria e Ótica Marcante. Nosso sempre muito obrigado, nossos apoiadores, e claro a você que todos os domingos nos dá a honra da sua companhia. Espero que esteja tudo bem contigo, tudo tranquilo, suave na nave. E nós por aqui vamos com muita música então. A temperatura está na marca dos 20 graus, tempo nublado aí. Acho que logo a chuva chega novamente. E nós por aqui então vamos levar a programação adiante com Ataíde Alexandre, Amor Carrapicho.

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2: Muito bem, já estamos de volta, 5 horas 34 minutos. Vamos seguindo por aqui então a programação do Domingo Show de hoje. 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Então, vamos seguindo por aqui então. 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Vamos seguindo com mais música por aqui então. Música bonita agora chegando na voz dos reis do baile, os atuais, que aliás neste momento animam um grande reunião dançante lá na cidade de Muliterno, hoje lá então realizada a festa aí do Colônia Motorista, em homenagem ao Colônia Motorista, e os atuais estão por lá, aí juntamente com o musical Calmon, também os manuais, e agora os atuais estão no palco e cantando músicas aí para animar o bailão, então, e cantam por aqui também Voarei. 5h36.

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1: Música bonita então com Walter Moraes aqui no Domingo Show, debaixo de um céu azul, 5:43. E assim nós seguimos a programação falando para Auto Posto Avenida. 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Vamos levando a programação adiante aqui na Amizade FM, com mais música. Vamos atendendo nosso amigo Ari Vicente lá em São Domingos. Aquele abraço ao nosso ouvinte, amigo é Ari Vicente, que sempre nos dá honra da companhia. Pediu música aí com, vamos ver aqui, DJ Ruma Fátima, isso. Vamos dançar, mulherada. Tá bom, então vamos atender a solicitação e também a Banda Mercosul e a Mesa 14. Então vamos com a banda Mercosul, depois daqui a pouquinho já vem o DJ Rumo a Fátima e cantar a outra música do nosso amigo Ari. Obrigado mais uma vez pela companhia. Também a Diana lá na área indígena, oferecendo música para Manajá, que o Juarez e para todos os seus amigos. Música Nova York com Christian Ralph, obrigado pela companhia. Canta então banda Mercosul, são 5:46.

Barbaridade, né? Aconteceu um caso que tava o microfone desligado, mas vamos lá. Sendo ao vivo não é fácil. Então vamos de novo, então, vamos falando para M, serviço.

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E assim nós seguimos com mais música por aqui na programação. Vamos com agora a nossa homenagem aos nossos amigos motoristas. Ontem foi a passagem do Dia do Motorista, também do Colono. Então a todos aqueles aí que ganham a vida, o seu pão de cada dia atrás do volante nas estradas, nosso abraço, nosso reconhecimento e a nossa homenagem então, né, a todos aqueles aí que enfrentam longas jornadas aí levando a produção, enfim, tudo aquilo que já diz o ditado, né, sem caminhão o Brasil para. Então vamos valorizar nossos amigos motoristas, caminhoneiros, também claro, nosso abraço ao motorista do ônibus, da van, aos nossos amigos e motorista de ambulância também, o motorista do táxi, motorista do Uber, enfim, todos aqueles que fazem aí desta profissão o seu ganha-pão, o seu ramo de vida. Também nossos amigos colonos aí que plantam e colhem com o suor do rosto, né? Nunca perdem a esperança, sempre estão aí apostando em dias melhores, apesar das dificuldades, mas vamos torcer aí que as coisas melhores aí, dias melhores venham e os nossos amigos colonos sejam mais reconhecidos na sua produção, na sua plantação, no seu dia a dia, tá bom? Canta então Teixeirinha, Hino ao Motorista, depois do Valdir e Carlos Magrão, o Colono.

0: Ok, então, música bonita na voz de Oswaldir e Carlos Magrão, o Colono. E assim nós seguimos por aqui, são 6h12. Programação do Domingo Show pra você. Nesse início de noite aqui em Davi Canabarro, vamos seguindo, vamos esperando ver se a chuva vem novamente. 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Seguimos com a programação por aqui então. Vamos mandando um abraço para o nosso amigo Fernando Dal Ponte, nos dando a honra da companhia. Hoje está dando uma descansada aí para o lado da Canhada Funda e ouvindo a programação aqui do Domingo Show. Então, nosso abraço, obrigado. Ele também aí que é da lida, né? Da lida do caminhão aí. Tá sempre pela região aí, fazendo as suas entregas. Então, homem, nossos parabéns, incluindo nosso amigo Fernando também aí, a nossa homenagem aí pelo dia do motorista, que foi ontem. Vamos com música bonita aí na voz do Calmon, musical Calmon aí, que também esteve por Moliterno hoje, animando grande festa por lá. E agora eles cantam pra nós, Baby Chama Que Eu Vou. Depois pro Fernando vai o Barrerito e o Gigante de Ferro.
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0: 6h20.
1: Muito bem, então, sucesso aí na voz do saudoso Barreirito, Gigante de Ferro. São 6h20 e nós vamos falando para a Cerâmica Pássaro, que está no mercado há mais de 60 anos, fabricando tijolos de 6, 8 e 9 furos para a sua obra, sendo referência para a Siríaca região, com qualidade e ótimos preços. 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Seguimos com mais música por aqui, vamos com essa música bonita lá do passado, né? Eu sempre digo, aqui na Amizade, a música toca então a música de ontem, de hoje, e claro, a música de sempre. O que foi sucesso, o que é sucesso, toca por aqui. Aí para você, nosso amigo ouvinte que está do outro lado do rádio, sempre nos dando a honra da sua companhia. Vamos chamando novamente o Teixeirinha para cantar essa canção bonita, Parado no Tempo.

0: Ok, maravilha então, a banda da Menina do Ônibus, os Manuais cantaram DNA, música bonita, e os Manuais também hoje, né, fazendo a festa lá em Muliterno, casa cheia por lá, e essa banda aí consagrada na nossa região aí também faz seus sucessos, toca bailões em todo o sul do país. 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Agradecendo a sua companhia, a sua preferência, você que seguiu ligado conosco, você que pediu a sua música, o meu muito obrigado por me fazer companhia em mais um programa. Deixo o meu abraço e espero domingo que vem estar por aqui novamente, tá bom? Vamos deixando música bonita na voz de Leandro e Leonardo, rumo a Goiânia, e depois, claro, a música segue por aqui. Você é nosso convidado especial a seguir sintonizado aqui na frequência 107. Também desejando, deixando que nossos parabéns a todos os vovôs e vovós pelo dia do avô hoje, né? Domingo hoje, então, dia do avô. Nosso abraço, nosso carinho aí a todos os vovôs e as vovós. Aí a você que tem o seu avô, a sua avó, manda aquela mensagem, faz aquela visita, né? Agradeça aí por ter essas pessoas tão maravilhosas ainda aí junto contigo, tá bom? Eu não tenho mais os meus, mas a você que tem, então aproveite e dê valor ao seu vovô, à sua vovó, tá bom? Aquele abraço então, até mais, tchau, tchau.
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